0: vai cagar nossa mano ali.
1: Se agosto, vamos.
0: Isso, isso, good. Já vou meter o cu de um puto lá, como catapum.
1: Uhum.
0: Ai, a nada, isso assim, dá uma frase chala, dá uma frase de já, né, classe. Quando você diz que é Jeová, ele não é assim.
1: Yeah.
0: Yeah. Como é, não é? Não, não, o psula, ué, como é? Eu vou lá, eu vou te dizer, não é porque eu já fiz, não é, não é, não é. Eu fico. Yeah. So, isso é que deixou pra lá, não sei falar que sabe, não vale.
1: Oh, sei falar, eu sei.
0: Sei falar, ai, ai, ai, ai. Enough, isso é, enough.
1: Que gosto.
0: O Jeová, ele não assim.
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